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1: E agora na Estação Diária, fiquem com os principais destaques do desporto para ouvir à meia hora aqui na Estação Oficial Viseu. Até já.
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1: São estes alguns dos temas que vamos desenvolver no desporto da Estação Diária. O Académico de Viseu recebe este sábado o Vizela pelas 14 horas em jogo da 32ª jornada da Liga 2 de Futebol. O Tondela joga este domingo em Rio Maior frente ao Casa Pia em jogo da 32ª jornada da 1ª Liga de Futebol e está obrigado a vencer para deixar a manutenção em aberto para as duas jornadas finais. O calendário das competições nacionais de futsal da próxima temporada já foi definido pela Federação Portuguesa de Futebol. O Vozel Epic Trails prepara-se para a sua segunda edição em 2026, mantendo como objetivo a promoção de estilos de vida saudáveis, a prática desportiva ao ar livre e a valorização do património natural, cultural e paisagístico do concelho. Agora é só ficarem atentos ao desenvolvimento destes e outros temas no desporto da Estação Diária.
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0: 9h30, hora do desporto.
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3: Pista de dança, o melhor som house na rádio. Para quem aprecia batidas mais aceleradas. A seguir ao sinal horário das 23, temos um espaço de 3 horas de emissão. É a pista de dança, mais logo. Até já.
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1: Ok, estamos aí para recordar clássicos. Nesta emissão estamos a dar a conhecer grandes temas, clássicos da estação. Nestas edições da Estação Diária, voltamos já de seguida. Até já.
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1: Estamos a dobrar mais uma hora de emissão. É o nosso espaço de antena que está praticamente finalizado. De regresso estarão aí os comerciais e mais um bloco noticiário. De meia e meia hora, as notícias em 96.8 na Estação Oficial Viseu. Até já. 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
1: São estas algumas das notícias que vamos destacar na edição do dia do Diário da Estação. O Académico de Viseu recebe este sábado o Vizela pelas 14 horas em jogo da 32ª jornada da Liga 2 de Futebol. Cargal de Sol anunciou a criação do Parque da Liberdade, um projeto de 5 hectares e 1,8 milhões de euros que promete transformar o centro da vila num espaço de excelência ambiental e convívio para toda a região. Um estudo da Escola Superior de Tecnologia e Gestão de Viseu concluiu que os jovens portugueses preferem gerir o dinheiro em sala de aula com professores em vez de recorrer a aplicações digitais. A GNR de Viseu deteve em flagrante delito um homem de 33 anos suspeito de furtos em residências nos concelhos de Viseu e Penalva do Castelo. Agora é só ficarem atentos ao desenvolvimento destes e outros temas no Diário da Estação.
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3: Dez horas.
4: 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O Académico de Viseu recebe este sábado o Vizela pelas 14h, em jogo da 32ª jornada da Liga 2 de Futebol. São as três últimas rodadas do campeonato, com os vizenses na corrida pela subida à Primeira Liga e entram em campo com 4 pontos de vantagem sobre o terceiro classificado, o Torriense. 4 pontos que os vizenses precisam gerir nestas três rondas finais, sabendo que uma vitória frente ao Vizela os deixa com um pé na Primeira Liga. O Vizela é quinto classificado, está ainda na luta pelo play-off de promoção. Até a final do campeonato e depois da recepção ao Vizela, o Académico de Viseu joga no Seixal frente ao Benfica B, termina no Fontelo em jogo com o Sporting B. Já o Torriense recebe o Penafiel, joga fora frente ao Lusitânia de Lourosa e na última jornada recebe o Vizela. Quanto à União de Leiria, outra das equipas que está na luta pela subida, na jornada 32 recebe o Farense, vai depois a Vizela e termina em casa frente ao Feirense. O município de Carregal do Sal anunciou a criação do Parque da Liberdade, um projeto de 5 hectares e 1,8 milhões de euros de investimento que promete transformar o centro da vila num espaço de excelência ambiental e convívio para toda a região. O futuro parque contará com campos de pádel, skatepark, um riacho sensitivo, 2 anfiteatros para eventos culturais e uma área de show cooking focada na promoção da gastronomia viziense. Segundo o presidente da Câmara, Paulo Catalino Ferraz, o concurso para a obra será lançado no último trimestre deste ano. A previsão é que o parque esteja concluído no final de 2027. O estudo da Escola Superior de Tecnologia e Gestão de Viseu concluiu que os jovens portugueses preferem aprender a gerir o dinheiro em sala de aula com professores em vez de recorrerem a aplicações digitais. A investigação, publicada na revista científica Computers, foi desenvolvida por investigadores do Instituto Politécnico de Viseu. O trabalho analisou a literacia financeira de estudantes universitários e revela que muitos chegam ao ensino superior sem preparação para decisões financeiras do dia-a-dia. Ainda assim, reconhecem a importância do tema e demonstram vontade em aprender. Os resultados indicam que o acompanhamento direto por docentes é considerado mais eficaz do que soluções digitais autónomas. Para os investigadores, não basta incluir a literacia financeira nos currículos, sendo essencial garantir um ensino com impacto real. A GNR de Viseu deteve em flagrante um homem de 33 anos, suspeito de furtos em residências nos concelhos de Viseu e Penalva do Castelo. A detenção surgiu na sequência de uma denúncia de tentativa de furto a uma habitação. Os militares identificaram o suspeito pela descrição física e pelo veículo, abordando-o nas imediações do local. As diligências permitiram ligá-lo pelo menos a outros dois furtos na região. Na operação foram apreendidos 3 relógios de pulso, 3 colares, 1 peça de joalharia, 2 terços, 3 ponteiros em ferro, 1 pé de cabra, 2 pares de luvas e 1 gorro. O suspeito foi detido, o caso remetido para o Tribunal Judicial de Viseu. Todas estas notícias estão atualizadas em estaçãodiariajornal.sapo.pt. Informação também no site da Estação Diária Rádio em 908.fm. Depois desta edição fica a previsão do estado do tempo. 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
5: 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Previsão do estado do tempo para as próximas 24 horas. O Instituto Português do Mar e da Atmosfera está a prever para o Distrito de Viseu céu geralmente muito nublado, com vento fraco a moderado, soprando moderado a forte nas terras altas do norte e centro. O IPMA está também a prever uma pequena descida da temperatura mínima, com mercúrio dos termómetros a chegar aos 19 graus de máxima e a mínima a registrar durante a noite valores perto dos 9 graus no Distrito de Viseu.
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5: 19:22. 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Sejam todos muito bem-vindos ao top da estação. Abrimos este espaço de emissão em 96.8. Na Estação Diária. 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

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Mais um espaço de emissão com som português na Estação Diária. Fiquem para escutar Supernova em mais uma emissão Super Estação. 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
1: Para destacarmos nos próximos minutos em 96.8, soltas da estação. Grandes músicas que entram no ouvido em www.968.fm. Fiquem bem, até já.
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Fiquem agora com os principais títulos do desporto para desenvolver à meia hora aqui na Estação Diária. Até já. 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São estes alguns dos temas que vamos desenvolver no Desporto da Estação Diária. O Académico de Viseu recebe este sábado o Vizela pelas 14 horas em jogo da 32ª jornada da Liga 2 de Futebol. O Tondela joga este domingo em Rio Maior frente ao Casa Pia em jogo da 32ª jornada da Primeira Liga de Futebol e está obrigado a vencer para deixar a manutenção em aberto para as duas jornadas finais. O calendário das competições nacionais de futsal da próxima temporada já foi definido pela Federação Portuguesa de Futebol. O Vozela Epic Trails prepara-se para a sua segunda edição em 2026, mantendo como objetivo a promoção de estilos de vida saudáveis, a prática desportiva ao ar livre e a valorização do património natural, cultural e paisagístico do concelho. Agora é só ficarem atentos ao desenvolvimento destes e outros temas no Desporto da Estação Diária. 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

0: 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A partir das 23, a Rádio Oficial de Viseu tem um espaço de 3 horas de emissão, especialmente pensado para quem gosta do house. Para ficarmos atentos em 96.8, logo a seguir ao sinal horário das 11 da noite, pista de dança a não perder. 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
1: Ora, estamos nós de volta para mais um grande tema em 9680, Estação Oficial de Viseu.
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1: Vem aí grande música a não perder nestas edições da Estação Diária. Clássicos da Estação. Temas que fazem parte da playlist da Rádio Oficial Viseu. Até já.
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1: Já daqui a pouco o sinal horário para acertarmos com os nossos compromissos comerciais e logo a seguir as notícias para regressarmos para mais uma hora de muita música. Até já. 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
1: São estas algumas das notícias que vamos destacar na edição do dia do Diário da Estação. O Académico de Viseu recebe este sábado o Vizela pelas 14 horas em jogo da 32ª jornada da Liga 2 de Futebol. Cargal de Sol anunciou a criação do Parque da Liberdade, um projeto de 5 hectares e 1,8 milhões de euros que promete transformar o centro da vila num espaço da excelência ambiental e convívio para toda a região. Um estudo da Escola Superior de Tecnologia e Gestão de Viseu concluiu que os jovens portugueses preferem gerir o dinheiro em sala de aula com professores em vez de recorrer a aplicações digitais. A GNR de Viseu deteve em flagrante delito um homem de 33 anos suspeito de furtos em residências nos concelhos de Viseu e Penalva do Castelo. Agora é só ficarem atentos ao desenvolvimento destes e outros temas no Diário da Estação.
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1: 11 horas.
2: 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O Académico de Viseu recebe este sábado o Vizela pelas 14h, em jogo da 32ª jornada da Liga 2 de Futebol. São as três últimas rodadas do campeonato, com os vizenses na corrida pela subida à Primeira Liga, e entram em campo com 4 pontos de vantagem sobre o terceiro classificado, o Torriense. 4 pontos que os vizenses precisam gerir nestas três rondas finais, sabendo que uma vitória frente ao Vizela os deixa com um pé na Primeira Liga. O Vizela é quinto classificado, está ainda na luta pelo play-off de promoção. Até final do campeonato e depois da recepção ao Vizela, o Académico de Viseu joga no Seixal frente ao Benfica B, termina no Fontelo em jogo com o Sporting B. Já o Torriense recebe o Penafiel, joga fora frente ao Lusitânia de Lourosa e na última jornada recebe o Vizela. Quanto à União de Leiria, outra das equipas que está na luta pela subida, na jornada 32 recebe o Farense, vai depois a Vizela e termina em casa frente ao Feirense. O município de Carregal do Sal anunciou a criação do Parque da Liberdade, um projeto de 5 hectares e 1,8 milhões de euros de investimento que promete transformar o centro da vila num espaço de excelência ambiental e convívio para toda a região. O futuro parque contará com campos de pádel, skatepark, um riacho sensitivo, 2 anfiteatros para eventos culturais e uma área de show cooking focada na promoção da gastronomia viziense. Segundo o presidente da Câmara, Paulo Catalino Ferraz, o concurso para a obra será lançado no último trimestre deste ano. A previsão é que o parque esteja concluído no final de 2027. O estudo da Escola Superior de Tecnologia e Gestão de Viseu concluiu que os jovens portugueses preferem aprender a gerir o dinheiro em sala de aula com professores em vez de recorrerem a aplicações digitais. A investigação, publicada na revista científica Computers, foi desenvolvida por investigadores do Instituto Politécnico de Viseu. O trabalho analisou a literacia financeira de estudantes universitários e revela que muitos chegam ao ensino superior sem preparação para decisões financeiras do dia-a-dia. Ainda assim, reconhecem a importância do tema e demonstram vontade em aprender. Os resultados indicam que o acompanhamento direto por docentes é considerado mais eficaz do que soluções digitais autónomas. Para os investigadores, não basta incluir a literacia financeira nos currículos, sendo essencial garantir um ensino com impacto real. A GNR de Viseu deteve em flagrante um homem de 33 anos, suspeito de furtos em residências nos concelhos de Viseu e Penalva do Castelo. A detenção surgiu na sequência de uma denúncia de tentativa de furto a uma habitação. Os militares identificaram o suspeito pela descrição física e pelo veículo, abordando-o nas imediações do local. As diligências permitiram ligá-lo pelo menos a outros 2 furtos na região. Na operação foram apreendidos 3 relógios de pulso, 3 colares, 1 peça de joalharia, 2 terços, 3 ponteiros em ferro, 1 pé de cabra, 2 pares de luvas e 1 gorro. O suspeito foi detido, o caso remetido para o Tribunal Judicial de Viseu. Todas estas notícias estão atualizadas em estaçãodiariojornal.sapo.pt, informação também no site da Estação Diária Rádio em 908.fm. Depois desta edição fica a previsão do estado do tempo. 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
3: 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Previsão do estado do tempo para as próximas 24 horas. O Instituto Português de Mar e da Atmosfera está a prever para o distrito de Viseu o céu geralmente muito nublado, com vento fraco a moderado, soprando moderado a forte nas terras altas do norte e centro. O IPMA está também a prever uma pequena descida da temperatura mínima, com mercúrio dos termómetros a chegar aos 19 graus de máxima e a mínima a registrar durante a noite valores perto dos 9 graus no distrito de Viseu.
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2: Adele McConan ficou conhecido em todo o mundo com a música The Weeknd. A sua carreira tornou-se mais...

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0: 19:22. Rui Moreira. 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
0: É FM. 16-19, Ângela Faria da Cunha.
2: Muito bem, som de abertura em mais um espaço de emissão na Estação Diária.
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2: Estão aí os primeiros sons que fazem parte da abertura desta hora. Começamos com Super Malha Tuga, acrescentamos Supernova.
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3: Pedro Casanova é um DJ português de Lisboa que iniciou sua carreira em 1997. Deu os primeiros passos nas mesas de mistura no bar Quema.

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0: Cascais 13, José Alberto Ribeiro. Ora, estamos nós para vos dar as boas-vindas para mais uma hora Superestação. José Alberto Ribeiro, na Estação Diária. Para abrir esta hora, escolhemos dois temas. O primeiro cantado em versão nacional, som que sabemos que bate no mercado e que também recomendamos, de segunda a domingo.
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1: Diário da Estação. O Académico de Viseu recebe este sábado o Vizela pelas 14h, em jogo da 32ª jornada da Liga 2 de Futebol. São as três últimas rodadas do campeonato, com os vizenses na corrida pela subida à Primeira Liga e entram em campo com 4 pontos de vantagem sobre o terceiro classificado, o Torriense. 4 pontos que os vizenses precisam gerir nestas três rodadas.